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0: Agora, Alex Wilde.

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0: 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Música nova de Padre Guilherme, o DJ produtor que alcançou o top 100 DJs da DJ Mag na edição 2026, chegou ao lugar 79. Padre Guilherme lançou um novo EP intitulado Fado com duas faixas. Conta com a participação de Diego Miranda, Marta Alves e Rui Poço.
1: Vês a glória do mundo? É glória vã. Tudo.
0: Next. De regresso às edições está Dylan Francis, o DJ e produtor norte-americano, lançou o novo single Fall através da Monster Cat e Broke Records.

esta música. O DJ produtor francês DJ Snake tem um novo single intitulado Toca. Conta com a participação vocal da cantora kosovar Durata Dora.

Next. Right now, party time is my time and my time is party time. Party Time é o título da collab que reúne o DJ e produtor britânico Chris Lake e o canadiano Tiga. Este tema conta com vocais da mulher de Chris Lake, Atig. Party Time tem lançamento pela editora Black Book Records.

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1: 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Música nova de Padre Guilherme, o DJ produtor que alcançou o top 100 DJs da DJ Mag na edição 2026, chegou ao lugar 79. Padre Guilherme lançou um novo EP intitulado Fado com duas faixas. Conta com a participação de Diego Miranda, Marta Alves e Rui Poço.
2: Vês a glória do mundo? É glória vã. Tudo.
1: Next. De regresso às edições está Dylan Francis, o DJ e produtor norte-americano, lançou o novo single Fall através da Monster Cat e Broke Records.

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O DJ produtor francês DJ Snake tem um novo single intitulado Toca. Conta com a participação vocal da cantora kosovar Durata Dora.

Party Time é o título da collab que reúne o DJ e produtor britânico Chris Lake e o canadiano Tiga. Este tema conta com vocais da mulher de Chris Lake, Atik. Party Time tem lançamento pela editora Black Book Records.

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O DJ e produtor australiano Dom Dolla tem uma collab com Solomon e Skepta. É uma colaboração que reúne estes três DJs e produtores na faixa Danger Danger. Tem lançamento pela editora 360 Recordings.

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Next. Purple Disco Machine anunciou o lançamento de um novo álbum. Cosmotropic é o título do quarto álbum do DJ e produtor alemão, apresentado pelo single Test My Luck, que conta com a participação

0: Superman Lovers com os One Republic em Starlight nas manhãs da Nova Era. Bom dia, boa terça-feira, 14 minutos depois das 7. Para hoje vais poder contar com um dia de céu pouco nublado, máximas para o Porto e Aveiro de 21 graus, Viana do Castelo com 22 e Paredes com 25 graus.
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0: É bem provável que ainda não tenhas tomado o teu primeiro café de manhã ou do dia, ou então já, se acordaste bem cedo. Está na hora de repor a energia e o ritmo com as manhãs da Nova Era. Eu sou o Ricardo Lomar e hoje vou perguntar-te quais as coleções que tens ou que fazes. Porque colecionar é muito mais do que juntar objetos. Às vezes é uma paixão que começa na infância, uma recordação de família, uma tradição ou uma forma de ocupar o tempo livre. Se tens alguma coleção que já fazes há algum tempo ou então começaste a fazer há pouco, que coleção é essa? Participa no WhatsApp da Nova Era, o 924-485-922. Se colecionas cromos e cadernetas, moedas, selos, postais, ímãs de frigorífico, bilhetes de concerto ou outros artigos que tens e que fazem parte da tua coleção. Participa no WhatsApp da Nova Era, 924-485-922.
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0: Não duvides que é mesmo música para os teus ouvidos com Lost Frequencies e Mari Froese neste paraíso. É tudo.

0: Amazing, se chama Human, a música que junta David Guetta, John Martin e Third Party nas manhãs da nova era. Boa terça-feira, 24 minutos depois das 7. Não te atrases, uma boa viagem e um bom trabalho. 6 horas já estás a trabalhar. O tema de hoje são coleções. Quais as coleções que tens, que fazes, se calhar já há muito tempo, e que são assim também aquilo que tu mais defendes e gostas de continuar a colecionar? Eu lembro-me que a primeira coleção que eu fiz foi de posters de jogadores de futebol que vinham bem no centro dos jornais esportivos portugueses. E ainda tenho essa coleção lá em casa, são algumas dezenas de jogadores ali no início dos anos 2000, e que foi assim a primeira grande coleção que eu fiz, os posters de jogadores de futebol, mas tenho mais e vou falar sobre elas durante esta manhã aqui na Rádio Nova Era. E tu, quais as coleções que tens, que fazes e que são assim também algo que tu adoras e que lá em casa tens um espaço reservado, uma espécie de mini museu, e sempre que alguém vai lá à casa, tu tens orgulho em apresentar essa coleção? Participa no WhatsApp da Nova Era, o 924-485-922, porque há coleções para todos os gostos, algumas pequenas e discretas, outras que podem ocupar mesmo prateleiras inteiras e até divisões da casa. Participa no WhatsApp da Rádio Nova Era, estamos a falar sobre coleções. A seguir, mais música sem parar, prepara-te para ouvir Yugal, Bob Sinclair e ainda Joel Corey.
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0: É assim que se chama Lionheart, a música que junta Joel Corry e Tom Grennan nas manhãs da Nova Era. Bom dia! Para hoje, terça-feira, vais poder contar com um dia de céu pouco nublado. Quanto às máximas, Porto e Aveiro vão chegar aos 21 graus, Viana do Castelo com 22 e Paredes com 25.
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0: Estou contigo até às 11 da manhã. Hoje decidi perguntar-te qual a coleção que fazes, que tens lá em casa e que adoras continuar a colecionar. Participa no WhatsApp da Nova Era 924-485-922.

0: voz inconfundível de Barry White com Let the Music Play, a versão de Funkstar Deluxe, nas manhãs da Nova Era. É o ritmo certo para começares bem a tua terça-feira. Bom dia, 16 minutos para as 8. Estamos a falar sobre coleções. Qual é que foi a primeira coleção que fizeste na vida? Ou então aquela que colecionas atualmente? É a mesma? É diferente? Conta-me tudo no WhatsApp da Nova Era, o 924-485-922. Envia a tua mensagem, como fez o Jorge. Disse: bom dia, Nova Era. A minha coleção é de consolas PlayStation. Sou apaixonado pela PlayStation, pois acompanhou o meu crescimento ao longo da minha vida e tenho praticamente todas as consolas da marca, desde a primeira PlayStation até a PS5, incluindo as portáteis PlayStation Portable. Só me falta a PS Vita para completar a coleção. Um abraço para toda a equipa da Nova Era. A mensagem do Jorge no WhatsApp a começar bem o dia e a participar no tema. Há mais mensagens para ouvirmos. Vamos saber qual é que é a coleção que a Vânia faz.
1: Bom dia, Ricardo. Bom dia, Nova Era.
0: Bom dia.
1: Bom dia a todos os ouvintes, aos melhores ouvintes do mundo. Ora bem, coleção que eu faço, e é um problema, porque é um vício. Eu sou maquilhadora. E pronto, toda a maquilhadora com certeza compreende perfeitamente o que eu estou a dizer. Estão sempre a sair coisas novas, é um grande problema. Portanto, queremos sempre colecionar tudo, não é? Ter as coleções de edição limitada. Portanto, tenho muita maquilhagem. Pronto, é a coleção que eu faço. Um beijinho muito grande, bom trabalho para todos. Beijinhos.
0: Um bom trabalho também para ti, Vânia, a acordar com as manhãs da Nova Era, a participar no tema. É dizer que tem uma vasta coleção. Maquilhagem é também o lado profissional dela, mas ao mesmo tempo gosta de fazer coleção e de produtos de edição limitada. E tu, qual a coleção que tens lá em casa? Podes ter uma prateleira inteira dedicada, várias divisões. A maior coleção que eu vi na vida foi de um casal que tem chávenas de café, mas falamos de acima de 500 chávenas de café, uma parede inteira com várias prateleiras, e é uma verdadeira, não vou dizer loucura, que a palavra pode ser forte, quero que seja bem interpretado, porque sem dúvida que é chegar a casa desse casal e olhar para aquela parede inteira com chávenas de café de todo o mundo, de várias cores, vários formatos, e é ótimo. Então, ouvir as histórias por trás, ainda melhor. E tu, também fazes coleção de chávenas de café? Não? Tens outras coleções? Deixa o teu áudio no WhatsApp da Nova Era, o 924-485-922. Aqui colecionamos a melhor música sem parar.
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0: Para ouvir The Second Voice com Jason Derulo neste Let Me Be.

0: Manhãs da Nova Era com Crazy White Boy e Love You Better. Bom dia, boa terça-feira, faltam 8 minutos para as 8. A seguir, não percas as notícias com Miguel Rodrigues, também o trânsito nos acessos à cidade do Porto. E vou continuar com o tema de hoje: qual a coleção que tens, que costumas fazer, ou então a maior coleção de sempre que tens em tua casa? Participa no WhatsApp da Nova Era, 924-485-922.
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0: Nova Era, bom dia. Passam 2 minutos das 8. Vamos às primeiras notícias desta terça-feira com Miguel Rodrigues. Olá, Miguel, bom dia.
1: Olá, Lomar, bom dia. As notícias nesta terça-feira. Hoje vai para a Baixa do Porto, o Medicina na Baixa. A iniciativa decorre de hoje até à próxima quinta-feira e mobiliza cerca de 200 estudantes de medicina do ICBAS para a promoção da saúde dos portuenses. Então, a Baixa do Porto volta assim a ser palco desta iniciativa, Medicina da Baixa, até à próxima quinta-feira, com avaliações gratuitas do risco cardiovascular e da diabetes à população. As atividades decorrem entre as 10 da manhã e as 6:30 da tarde no Mercado do Bolhão, nas arcadas da Reitoria da Universidade do Porto e também no Trinity Porto, junto à estação do metro da Trindade. O Porto, que é a cidade mais acolhedora da Europa, de acordo com os leitores da Condé Nast Traveler, isso mesmo, a cidade do Porto foi distinguida pelos leitores da Condé Nast Traveler nos Reader's Choice Awards 2026, como a cidade mais acolhedora da Europa. Neste ranking europeu, o Porto ficou mesmo à frente de Lisboa e de outras cidades como Amsterdão, Estocolmo e Viena. A cidade do Porto ocupa o 2º lugar a nível mundial, apenas atrás de Melbourne. Então, a hospitalidade do Porto a ser outra vez reconhecida a nível internacional. Esta semana nasceu a Associação de Municípios do Rio Ferreira. Os municípios de Valongo, Gondomar, Passos de Ferreira e Paredes formalizaram ontem a constituição da Associação de Municípios do Rio Ferreira, numa cerimónia que aconteceu em Valongo e que reuniu os 4 presidentes de Câmara e também outros convidados, como o presidente da Câmara do Porto, Pedro Duarte, na qualidade de presidente do Conselho Metropolitano do Porto. Esta associação pretende reforçar a cooperação entre os municípios atravessados pelo Rio Ferreira. Pela música, Lost Frequencies tem um novo single. O DJ e produtor belga lançou Don't Forget About Me, música nova de Lost Frequencies. Conta com vocais da cantora britânica Clementine Douglas.
0: Obrigado, Miguel, pelas notícias. Ele volta às 9. Vamos olhar para o trânsito. Começa com a informação de um acidente na A4, sentido Amarante-Porto. Um acidente na zona de Valongo, na via esquerda, com o trânsito lento mais à frente. Há também abrandamentos a partir de Irmesinte até ao nó da A3. Na A3, trânsito intenso desde Águas Santas até à ligação para a VCI, ainda na saída para a circunvalação em direção ao Hospital de São João, com abrandamentos. Pela A28, sentido Viana-Porto, trânsito intenso na passagem por Lavra e mais à frente, desde a ponte sobre o Rio Lessa até ao final da Avenida EP. Na VCI, há dificuldades no sentido Freixo e Rábida, a partir da zona de Bonjoia até ao nó da A3, no sentido contrário, abrandamentos desde o Campo Alegre até ao nó de Francos. Ainda no final da A1, trânsito lento a partir do nó da A29 até à chegada para a ponte da Rábida. Ainda na A44, trânsito lento também em ambos os sentidos para os acessos da A1 junto ao nó de Coimbrões. A ponte do Infante com lentidão em direção à cidade do Porto, a marginal com fila para o túnel da Ribeira, também a via panorâmica com abrandamentos em direção ao Campo Alegre. Pela via norte, dificuldades em ambos os sentidos na passagem pela Maia em direção ao Porto, trânsito intenso após o viaduto da A4. Faz uma boa viagem com a Nova Era. Olá, bom dia. Estás a começar a tua terça-feira com as manhãs da Nova Era. Eu sou o Ricardo Lomar e hoje decidi perguntar-te quais as coleções que tu tens ou que estás a fazer. 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
0: Será que és daquelas pessoas que faz coleção de moedas antigas, livros, banda desenhada, discos de vinil?

0: CDs, filmes, videojogos, consolas antigas, Legos, peluches, ainda cromos e cadernetas que nunca mais terminam e que ao longo dos anos decidiste criar coleção. Participa no WhatsApp da Rádio Nova Era, são muitas as mensagens que não param de chegar ao 924-485-922. Tu também podes e deves participar através do WhatsApp da Nova Era.
1: Bom dia, Ricardo, bom dia, Nova Era.
0: Bom dia
1: a todos. Então, quando eu era mais nova, assim, tipo adolescente, fazia uma coleção, e foi a minha primeira coleção, de caixas de chicletes.
0: Sério?
1: Tudo o que era caixas de chicletes vazias, não é? Comia as chicletes e guardava as caixas. Eu tinha sacos e sacos e sacos de caixas de chicletes. Até que um dia, pronto, chateei-me e foi tudo para o lixo. Atualmente faço uma coleção que já está grandinha, já vai em 200 e tal, de copos de shot de todos os sítios por onde tenho viajado.
0: Que giro, a sério?
1: Pronto, tenho muitos ímãs também, mas a coleção verdadeira é mesmo de copos de shot. Tenho muitos, tenho estantes nas paredes da sala e da cozinha só com copos de shot. Um beijinho para todos, um bom dia e bom trabalho.
0: Uma boa semana para ti, Filipe. Obrigado pelo teu áudio no WhatsApp da Nova Era. Isto faz-me pensar que todos os copos que tu trouxeste já tiveram líquido no interior e bebeste um shot deles. É que, se assim for, não sei há quanto tempo é que faz a coleção, mas sim, senhora, parabéns. E tu, qual a coleção que costumas fazer e que se calhar já te acompanha há algum tempo? Vamos a mais mensagens no WhatsApp da Nova Era.
2: Bom dia, Nova Era.
0: Bom dia,
2: Ricardo. Eu sou o Miguel, tenho 10 anos e faço coleção de moedas de 2 euros comemorativas e antigas. Beijinhos!
0: Miguel, muito obrigado pelo teu áudio no WhatsApp da Nova Era. Alguém que já com 10 anos a fazer aqui uma coleção de moedas de 2 euros. Não sei se tu também fazes coleção de moedas, se tens outras coleções, participa no WhatsApp da Rádio Nova Era, o 924-485-922. Porque mais ser um hobby, pode mesmo ser algo que tu adoras e sentes prazer ao colecionares e aumentares a tua coleção, receberes artigos que podem ser, assim, limitados e que podes fazer aí trocas ou então adquirir para que a tua coleção continue a crescer. Participa no WhatsApp da Nova Era, 924-485-922. Quais são as coleções que tu tens, que ainda fazes e que poderão ser assim também o brilho dos teus olhos quando falas nelas? Participa no WhatsApp, envia o teu áudio para o 924-485-922. Agora nas manhãs da Nova Era, Kimo Sounds com Rise Slow, passam 9 minutos das 8.

0: ATB Topic e Ace Evanescence com Your Love nas manhãs da Nova Era. 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Para hoje vais poder contar com um dia de sol, o céu pouco nublado, as máximas vão chegar no Porto e em Aveiro aos 21 graus, Viana do Castelo com 22 e Paredes com 25 graus. Estamos a falar sobre coleções nas manhãs da Nova Era. Quais as coleções que tu tens, que fazes se calhar já há alguns anos e que ainda guardas com muito carinho e continuas a aumentar essa coleção? Participa no WhatsApp da Rádio Nova Era e eu adoro o sentido de humor dos melhores ouvintes do mundo.
1: Bom dia, Carla Mar. Bom dia, Nova Era. Estava a curtir este som espetacular, mas é assim, eu não faço coleção de nada em específico, mas agora de cabelos brancos, tenho uma porrada deles e acho que é coleção mesmo. Um beijinho e bom trabalho.
0: Bom trabalho também para ti e boa energia. Chegar ao WhatsApp da Rádio Nova Era, a mensagem da Marta. Sem dúvida, Marta, não és a única. Até eu já começo a colecionar aqui alguns cabelos brancos que também me vão aparecendo, mas há mais mensagens. Mensagens para ouvirmos.
2: Bom dia, Ricardo. Bom dia, Nova Era. Então, Ricardo,
0: sim?
2: Eu estava mesmo a tentar, aliás, já estou aqui há alguns minutos a tentar evitar de enviar este áudio.
0: Então porquê?
2: Mas é mais forte que eu.
0: Bora.
2: As coleções que eu tenho feito mais recentes, dada a família, não é? Este contexto todo de trabalho, casa, miúdos, escola, treinos, a coleção que eu mais faço é acumular roupa para passar na fé. Um abraço.
0: Adoro a sinceridade. Até teve um ataque de riso. Uma mensagem do Elvis no WhatsApp da Rádio Nova Era. Eu acho que não és o único. É quem é que também desse lado está a colecionar um monte de roupa para passar a ferro. Não sei se desse lado também te sentiste aqui visado ou visada com esta mensagem do Elvis. Riste, mas de nervoso, porque lá em casa poderás ter também um monte de roupa para dar a ferro. Participa no WhatsApp da Nova Era 924-485-922. Quais as coleções que tens ou que fazes? Aquelas que já te acompanham há algum tempo, que te fazem lembrar a infância e que poderás ainda guardar com muito carinho lá em casa. Participa através do teu áudio no WhatsApp da Nova Era. Para ouvir, Leo com Lift Me Up. Passam 18 minutos das 8.
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0: St. John com Roses, a versão de Iman Beck nas manhãs da Nova Era. Bom dia, não te atrases, 24 minutos depois das 8. Estamos a falar sobre coleções, quais as coleções que tu tens, que já fazes há algum tempo, ou então começaste a fazer recentemente e que adoras, porque te motiva, te faz também ter aí o teu tempo dedicado e estás a criar algo único que pode muito bem caracterizar-te. Participa no WhatsApp da Nova Era, o 924-485-922. Envia a tua mensagem de voz, mas também a tua mensagem de texto, como fez o Bruno, que diz: boas, Lomar, por falar em coleções, cá vai a minha. Jogos e consolas, uma paixão de criança que agora começa a ganhar forma. Enviou para aqui uma imagem onde mostra os vários jogos, as consolas e o cantinho que ele tem dedicado a esta coleção e que está muito, muito bem cuidado. Vamos a mais mensagens no WhatsApp da Rádio Nova Era.
1: Bom dia, Lomar.
0: Bom dia,
1: melhores ouvintes do mundo. Bom dia, Nova Era. Então é o seguinte, eu sou Andrea Caldas e o que eu faço de coleção neste momento é de guardanapos. Tenho de vários países, de várias marcas.
0: Sério?
1: E a minha filha mais velha faz de globos de neve e de borrachas. A mais nova também já começou a querer fazer de borrachinhas também, por isso são aqui as várias coleções que temos em nossa casa. Beijinho a todos, bom dia!
0: Bom dia, obrigado por...

0: Essa boa energia no WhatsApp da Rádio Nova Era, esta ouvinte a participar, a Andreia, e a falar sobre as coleções que lá por casa também são criadas. Globos de neve, já tinha visto, borrachinhas e borrachas também. Agora, coleção de guardanapos, eu nunca tinha pensado nisto. E guardanapos de vários países, acredito que possam ser decorativos e que também tragam algumas memórias. E tu, qual a coleção que fazes, que tens e que queres muito contar às manhãs da Nova Era? Envia o teu áudio no 924-485-922. A seguir, vamos também para o Momento Coleção. É a coleção das palavras e expressões do Norte, que já dura há alguns anos. Há mais de 10 anos aqui na Rádio Nova Era. Chama-se Só Quem É do Norte é que Sabe. E eu coleciono todos os dias os melhores cromos, que são os melhores ouvintes do mundo, a participarem para decifrarem a palavra ou expressão em destaque. Daqui a pouco chegam as dicas para tu conseguires adivinhar através do WhatsApp. Antes disso, ainda vais poder ouvir a atualização do trânsito. Tudo bons motivos para continuares a acordar com as manhãs da Nova Era. 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

0: Baby Doll. Faltam 28 minutos para as 9. Boa terça-feira, vamos atualizar o trânsito. Esta hora, dificuldades na A4 em ambos os sentidos para os acessos da A3 em direção ao Porto, ainda na A4 na chegada para Matosinhos, com abrandamentos a partir da zona de Guifões. Pela A28, demora desde a Expo Norte até ao final da Avenida AEP, o trânsito intenso para a Avenida Sidónio Paes, 5 de Outubro, e para a VCI. Na VCI, sentido Freixo Rábida, trânsito lento desde a Ponto Freixo até à Perlada, no sentido contrário, há abrandamentos a partir de Bessa Leite até ao Nó de Francos. Final da A20, sentido Carvalhos Freixo, com o trânsito intenso a partir de A20 até à Ponto Freixo, também a afetar a A44 desde Oliveira do Douro para a Ponte do Freixo. Ainda a afetar também a A43 no sentido Gondomar-Porto, após o Túnel das Areias, para os acessos da VCI e da Ponte do Freixo. Esta hora a A1 também com dificuldades, desde a zona de Santo Ovídio até à Ponte da Rábida, e a afetar a A44 em ambos os sentidos, com abrandamentos para a A1 junto ao Nó de Coimbrões. A Ponte do Infante está preenchida em direção à cidade do Porto, a marginal com fila para o Túnel da Ribeira, também a Via Panorâmica com abrandamentos em direção ao Campo Alegre. Na Via Norte, trânsito lento entre o viaduto da A4 e a chegada para a VCI. Faz uma boa viagem com a Nova Era.
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0: Cá estou eu, piquei o ponto bem cedo, às 7 da manhã, para estar contigo até às 11, aqui na Rádio Nova Era. E a partir deste momento, aceita o desafio que eu tenho para ti. Chama-se Só Quem É do Norte é que Sabe, onde as palavras e expressões do Norte estão em destaque para que tu consigas mostrar que és um verdadeiro nortenho ou nortenha. Tens a certeza que és? Defendes isso até à morte? Então tens que o comprovar no WhatsApp, o 924-485-922. Em destaque está uma expressão que no Norte significa andar de um lado para o outro sem fazer nenhum. Andar a passar o tempo sem preocupações e sem vontade de trabalhar. Que a expressão poderá estar em destaque no Só Quem É do Norte é que Sabe e que tem este significado. Andar de um lado para o outro sem fazer nenhum. Andar a passear, a passar o tempo sem preocupações. Eu sei que tu tens aí um palpite. Sim, esse bitite que estás a pensar agora. Participa, deixa o teu áudio no WhatsApp da Nova Era, o 924-485-922, e mostra que dominas o dicionário nortenho. Daqui a pouco, mais dicas para ouvir-se agora Bebe Rexha com Sad Girls.

0: com The Kid Laroi. E vais precisar de juntar todas as peças para conseguir chegar à expressão em destaque no Só Quem É do Norte é que Sabe. Hoje procuro uma expressão com várias palavras que significa andar de um lado para o outro sem fazer nenhum. Andar a passar o tempo sem preocupações e sem vontade de trabalhar. São estas as principais dicas e no WhatsApp já começaram a chegar os bitites dos melhores ouvintes do mundo. Vamos perceber se estão próximos ou não da expressão de hoje.
1: Bom dia, Nobeira. Bom dia, Lamar.
0: Bom dia!
1: Ai, como eu gosto de laurear a pebide.
0: Quem não gosta?
1: Vamos todos laurear a pebide no fim de semana.
0: Isso é que era.
1: Bom dia para vocês, Diogo, Vila Nova de Gaia.
0: Diogo, muito obrigado pelo teu áudio. Sem dúvida que laurear a pebide é uma expressão do Norte. Poderia ser a de hoje, mas não é. Ou seja, laurear a pebide não é a expressão de hoje do Só Quem É do Norte é que Sabe. Vamos a mais mensagens.
2: Bom dia, Nova Era. E eu acho que a palavra de hoje é andar a serandelhar.
0: Também.
2: Um abraço.
0: Beijinho. Para o Vasco, que está ligado nas manhãs da Nova Era. Andar a serandelhar poderia ser, mas também não é a expressão de hoje do Só Quem É do Norte é que Sabe. Pode já eliminar estas duas, o que quer dizer que o dicionário do Norte é vasto. Temos várias expressões que encaixam num só significado, mas a expressão de hoje começa com o verbo andar, é o início da expressão de hoje, e tens que focar-te aqui na principal tarefa dos pastores. Mais não te posso dizer, são as últimas dicas para o Só Quem É do Norte é que Sabe, agora é contigo. Sim, tu que estás desse lado a ouvir as manhãs da Nova Era, envia o teu áudio para o 924-485-922 e diz-me qual é que é a expressão do Norte que eu estou à procura. O destaque no Só Quem É do Norte é que Sabe e que significa andar de um lado para o outro sem fazer nenhum, andar a passar o tempo sem preocupações e sem vontade de trabalhar. Eu acho que agora se tornou tudo bem mais fácil. Participa, deixa o teu bitite no WhatsApp da Nova Era, o 924-485-922, e quem sabe, se daqui a pouco não vais acertar no Só Quem É do Norte é que Sabe. Para ouvires, Dani Gato e Diogo Pissarra com Maré, faltam 17 minutos para as 9.

0: Todas as manhãs, aqui na Rádio Nova Era, ponho à prova a tua cultura geral no Dicionário Nortenho. Em destaque está uma expressão que significa andar de um lado para o outro sem fazer nenhum, gostar de passar o tempo sem preocupações e, acima de tudo, sem muita vontade de trabalhar. Foram estas as dicas que eu revelei e também disse que a expressão de hoje começava com o verbo andar. A partir daqui, fizeram chegar muitas mensagens ao WhatsApp da Rádio Nova Era, os melhores ouvintes do mundo. Obrigado a todos que querem mostrar que são verdadeiros nortenhos e vamos perceber se chegaram ao destaque do Só Quem É do Norte é que sabe.
1: Bom dia! A expressão do Norte de hoje é pastar a toura. Beijinhos, boa semana.
0: Boa semana também para ti, Joana. Será que é esta a expressão de hoje? Vamos a mais bitites no WhatsApp da Rádio Nova Era. São mesmo muitos aqueles que querem comprovar que dominam o Dicionário do Norte.
2: Bom dia, Nova Era. Bom dia, Ricardo.
0: Bom dia.
2: Aqui é a Vanessa de Passos Ferreira. Ricardo.
0: Sim?
2: Eu não sei se é o teu quarto, mas na minha empresa anda muita gente a pastar. Bom dia.
0: Eu não tenho nada a dizer. Depois de ouvir este áudio no WhatsApp da Rádio Nova Era, é a criatividade dos melhores ouvintes do mundo. Vamos a mais mensagens, porque são mesmo muitos aqueles que querem participar.
3: Bom dia, Ricardo Leomar.
0: Bom dia.
3: Bom dia, Nova Era. Salete aqui do Porto. E a expressão do Norte hoje é andar a pastar a toura.
0: Será que é, Salete? Obrigado pelo teu áudio no WhatsApp da Rádio Nova Era.
4: Ora, bom dia, maltinha.
0: Bom dia.
4: Oh, Ricardo, andas aí a pastar a toura, não é?
0: Eu?
4: Uma boa semana.
0: Uma boa semana também para ti, Pedro. Se calhar esta expressão não é muito

0: dedicada para mim. Estou cá desde as 7 da manhã a colocar os áudios, a passar a melhor música sem parar, também a falar do trânsito. Se calhar já é aqui muita coisa a fazer. Vamos a mais mensagens no WhatsApp da Nova Era.
1: Bom dia, Ricardo Lomar e melhores ouvintes.
0: Bom dia.
1: Nós achamos que a expressão de hoje é
2: andar a pastar
1: Toura. Andar a pastar a toura. Será? Beijinhos e boa semana.
0: Boa semana. Obrigado pela mensagem da família de Marisa a caminho da escola e do trabalho e decidiram participar. E de facto, acho que já toda a gente entendeu. Porque só quem é do Norte é que sabe o que é andar a pastar a toura.
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0: De facto, temos muitas expressões nortenhas que poderiam caber neste significado. E no WhatsApp chegou também a mensagem do Diogo com um palpite e uma expressão que eu já não ouvi há muito tempo, mas que tu se calhar também poderás conhecer.
5: Embora também havia uma muito boa que é andar a coçar a micose. Acho que também fazia algum sentido, embora eu pensava que era laurear a bebida.
0: Poderia ser, poderia.
5: Boa semana a todos.
0: Abraço. Boa semana também para ti, mas andar a coçar a micose, uma expressão também nortenha que significa não fazer nenhum, que é o contrário daquilo que está a acontecer aqui no estúdio da Rádio Nova Era. E também desse lado, poderás já estar a trabalhar, a caminho do trabalho e com muitas tarefas em mão durante esta terça-feira. Para hoje vais poder contar com um dia de céu pouco nublado, o sol vai brilhar, as máximas vão chegar no Porto e Aveiro aos 21 graus, Viana do Castelo com 22 e Paredes com 25 graus. Daqui a pouco vamos atualizar as notícias com Miguel Rodrigues, também o trânsito nos acessos à cidade do Porto. O tema de hoje são coleções. Quais as coleções que tu tens, que tu fazes e que adoras também continuar a manter, porque gostas de colecionar objetos, criar memórias e, acima de tudo, ficares aí com um cantinho em tua casa que pode representar uma coleção que tu adoras. Participa no WhatsApp da Nova Era, o 924-485-922. A seguir, mais música sem parar. Bom dia e boa terça-feira.
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0: Médicas Abel Salazar. É a 16ª edição desta iniciativa que envolve cerca de 200 estudantes de medicina do ICBAS. As atividades decorrem todos os dias, entre as 10 da manhã e as 6 e meia da tarde, no Mercado do Bolhão, nas arcadas da Reitoria da Universidade do Porto e também no Trinity Porto, junto à estação do metro da Trindade. Para além das avaliações do risco cardiovascular e da diabetes, o programa inclui também sessões de sensibilização sobre saúde sexual e reprodutiva, saúde mental e comunicação em saúde e hábitos saudáveis. De hoje até à próxima quinta-feira no Porto. Na edição anterior foram realizadas mais de 700 avaliações. No Porto foram já concluídas as obras de instalação do sistema de iluminação do campo sintético da Escola Secundária António Nobre. A empreitada teve um valor de cerca de 68 mil euros. O campo sintético da Escola Secundária António Nobre no Porto já com iluminação. Pela música, os Pet Shop Boys têm um novo álbum. A dupla britânica, formada por Chris Lowe e Neil Tennant, apresentou o seu novo álbum, inclui 8 faixas e chama-se A Man From The Future. Este novo álbum dos Pet Shop Boys sucede a Nonetheless, editado em 2024. Este é o 16º álbum de estúdio dos Pet Shop Boys.
1: Obrigado, Miguel, pelas notícias. Helena volta às 10. Vamos olhar para o trânsito. Se estás a conduzir uma boa viagem, conta com lentidão na A3, desde o nó da A4 até à ligação para a VCI, ainda na saída para a circunvalação em direção ao Hospital de São João, com abrandamentos na A4. Em ambos os sentidos, para os acessos da A3 em direção ao Porto, também com dificuldades. Ainda pela A28, o trânsito lento desde a ponte sobre o Rio Leça até ao final da Avenida AEP. Na VCI, sentido Freixo Rábida, dificuldades entre Bonjoia e o nó da A3. Mais à frente, abrandamentos entre Paranhos e a zona da Perlada. Ainda na VCI, mas no sentido a Rábida Freixo, conta com dificuldades desde o Campo Alegre até ao nó de Francos. Final da A1, com trânsito intenso desde Santo Ovídio até à ponte da Rábida. Na A44, também trânsito lento em ambos os sentidos para os acessos da A1 junto ao nó de Coimbrões. A ponte do Infante está preenchida em direção à cidade do Porto. A marginal com fila para o túnel da Ribeira. Também a via panorâmica com abrandamentos em direção ao Campo Alegre. Na A43, sentido Gondomar-Porto, trânsito intenso após o túnel das Areias para os acessos da A3 e para a zona da Ponte do Freixo. Ainda pela via norte, dificuldades após o viaduto da A4 e até à chegada para a VCI. Faz uma boa viagem com a Nova Era.
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1: Bom dia, boa terça-feira. Estás a acordar com as manhãs da Nova Era. Eu sou o Ricardo Lomar e hoje decidi perguntar-te quais as coleções que tu fazes, que tu tens e que se calhar dedicas o teu tempo livre. Participa no WhatsApp da Nova Era, o 924-485-922. Por cá já falaram nas coleções de copos de shot, de guardanapos, de moedas antigas. E tu, quais as coleções que fazes e que adoras?
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1: Esta é a rádio da música sem parar, mas também dos áudios em modo sem parar no WhatsApp da Rádio Nova Era. São muitos aqueles que querem participar no tema.
3: Coleções, coleções. Bem, posso começar com relógios. Tenho cerca de 30 relógios de bolso, mais carrinhos, miniaturas, Hot Wheels, tenho quase 600. Mais carrinhos de bombeiros, entre outros mais. No total devo ter ali cerca de umas 800.
1: Uau, que grande
3: miniaturas.
1: Coleção.
3: Bem, é um vício, mas a gente gosta disto.
1: É um
3: mais
1: vício,
3: as fotografias de ralis, essas coisas todas, são milhares e milhares. Ah, são coleções que eu gosto de ter e gosto de ver sempre que chego a casa, muitas das vezes. Portanto, são vícios. Lamar e toda a equipa, um grande abraço.
1: Um grande abraço para o Filipe, que estava a ouvir as manhãs da Nova Era e decidiu partilhar as várias coleções que ele tem. São muitas e que falou aqui em vício, mas também pode ser uma espécie de terapia. Quando chegas a casa, olhas para as tuas coleções ou então estás à procura. 922, quais as coleções que tu tens, que fazes e que queres partilhar com os melhores ouvintes do mundo. Continua desse lado, bom dia e bom trabalho.

0: minutos depois das 9. Bom dia, bom trabalho, boas aulas, ou se for caso disso, boa folga ou boas férias com a Nova Era. Já sabes que aqui é tudo bom, boa energia e o ritmo que tu precisas para começares bem os teus dias. Falamos sobre coleções, as coleções que tu tens, que fazes ou então que já tiveste em tempos e que te podem ficar aí também na memória com alguma saudade. Participa no WhatsApp da Rádio Nova Era, só tens que enviar o teu áudio para o 924-485-922. Vamos ouvir a mensagem que chegou ao WhatsApp da Rádio Nova Era do Jorge.
1: Bom dia, Lomar, e melhores ouvintes do mundo.
0: Bom dia.
1: Eu faço coleções, sim. Faço coleção sobretudo de 500 euros, de notas.

0: 500 euros, mas são muito raras e um bocado difícil de as conseguir.
1: Mas
0: bem, agora
1: é
0: a falar
1: algumas.
0: A sério, faço coleções de aviões. Tenho cerca de 200 miniaturas.
1: 200?
0: Tanto de aviões comerciais como de aviões de guerra, antigos ou mais recentes. Sou apaixonado por aeromodelismo e faço coleção também de madeiras 2 euros. Já tenho mais de 100. A coleção também de relógios. E o que mais me apaixona são mesmo de facas. Sim, eu digo isto porque eu sou cozinheiro, não sou nenhum faquir,
1: okay,
0: mas sim, tenho mais de 50 facas porque faço coleção. E por qual está, por qual ADM cozinha está-me na veia. Bom, o resto, bom dia e tudo bom.
1: Muito obrigado pela mensagem do Jorge no WhatsApp da Rádio Nova Era, a falar aqui sobre várias coleções que ele tem, que gosta também de manter e, acima de tudo, é uma espécie de hobby para que possa mostrar...

0: Nova era música a separar com I.O. e Rapture. Bom dia, boa terça-feira. Estamos a falar sobre coleções e o WhatsApp da Nova Era continua ao rubro com as mensagens dos melhores ouvintes do mundo. Muita gente a falar aqui também com um gosto especial, com um brilho nos olhos sobre as coleções que já fazem alguns anos e que poderão também ter começado a fazer há pouco tempo, mas que têm muito significado. Vamos para a mensagem do Carlos.
1: Bom dia, Ricardo Lemar. Bom dia, Nova Era.
0: Bom dia. Bem? Está tudo.
1: Olha, a coleção que eu neste momento fiz e tenho, que são duas, é a coleção da Lego dos carros de Fórmula 1. Gosto e adoro Fórmula 1. E também, não tenho toda, mas também tenho alguma parte dela, a coleção da Marvel, da D'Agostini, aquelas miniaturas que saíam nas revistas, ou que nas casas íamos comprar ou sim, reservar. Não tenho toda, porque infelizmente sou eu para ter todas, tinha que investir algum dinheirinho, mas tenho a maioria deles e aqueles que mais gosto, mais épicos. Grande abraço e continuação de um bom dia de trabalho.
0: Um bom dia também para ti. A mensagem do Carlos no WhatsApp da Nova Era ia fazer-me lembrar uma altura em que eu também comecei nestas coleções em que tínhamos que reservar e semanalmente vinha um novo artigo, carros de rally em miniatura e ainda as motos dos corredores da MotoGP. Ainda tenho essas coleções guardadas lá em casa e além das coleções, por exemplo, dos posters dos jogadores que vinham bem ao centro dos jornais esportivos e que no início dos anos 2000, durante vários anos também fiz, tenho umas boas dezenas lá em casa ainda também guardados. E tu, qual a coleção que tens, que estimas e que quando falas nela, sentes assim também que falas com um brilho nos olhos? Participa no WhatsApp da Rádio Nova Era, vamos ouvir a Mariana.
2: Bom dia, Ricardo Lomar. Bom dia, ouvintes da Nova Era.
0: Bom dia.
2: Bem, consoante a temática de hoje das coleções, eu e o meu marido fazemos uma coleção muito especial. Fazemos coleções de Legos, mas não é Legos de qualquer temática.
0: Então, qual é?
2: Nós só fazemos coleção dos Legos do Harry Potter.
0: É sério?
2: E, inclusive, temos uma vitrine em casa que já está cheia. Já não há espaço para mais nenhum. Vamos ter que arranjar espaço em casa porque Legos do Harry Potter estão sempre assim novos, não é? E nós temos que ir completando a coleção. É verdade, temos quase um museu em casa de Legos da temática do Harry Potter. Beijinhos, bom dia a todos.
0: Bom dia também para a Mariana e para o Tiago a participarem nas manhãs da Nova Era. E eu fiquei aqui a ouvir este áudio de forma atenta. Eles que têm Legos do Harry Potter. Ela falou que a estante está cheia, já não tem espaço. Eu fiquei a pensar, o que é que eles vão tirar de casa para continuar a caber a coleção? Não sei. Espero que não seja o Tiago. Espero que não seja. Continua desse lado com as manhãs da Nova Era. Daqui a pouco atualizamos o trânsito. Continua desse lado e participa no tema. Quais as coleções que tu tens, que fazes e que queres partilhar com as manhãs da Nova Era? 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

Bauer com Better nas manhãs da Nova Era. Vamos atualizar o trânsito. Faltam 27 minutos para as 10. Esta hora ainda com dificuldades na A3 em direção à cidade do Porto, desde a zona de Águas Santas até à saída para a Circunvalação, em direção ao Hospital de São João. VCI sentido Freixo, a Rábida também com demora desde Bom Joia até ao Nada A3. No sentido contrário, sentido a Rábida Freixo, há também abrandamentos entre Bessa Leite e o Nó de Francos. Final da A1 com dificuldades entre a zona de Coimbrões e a Ponte da Rábida, também a afetar a A44 no sentido sul-norte, com abrandamentos para a A1 junto ao Nó de Coimbrões. A Ponte do Infante ainda preenchida em direção à cidade do Porto, também marginal com lentidão para o túnel da Ribeira e a via panorâmica com paragens em direção ao Campo Alegre. Pela A28, trânsito lento desde a ponte sobre o Rio Leça até ao final da Avenida AEP. Na Via Norte também intensidade entre o viaduto da A4 e a ligação para a VCI. Faz uma boa viagem com a Nova Era. O tema de hoje são coleções. Quais as coleções que tu tens, que tu fazes e que podes partilhar no WhatsApp da Rádio Nova Era.

0: Música nova de Madonna e Charlie XCX, Danceteria na Rádio Nova Era. Boa terça-feira, faltam 16 minutos para as 10. Uma boa viagem, não te atrases. Estamos a falar sobre coleções que podem ser tuas, podem ser de alguém que tu conheces, que viste e ficaste com aquela sensação: uau, isto é digno de estar num museu ou numa exposição própria. Participa no WhatsApp da Nova Era, o 924-485-922. São muitos aqueles que estão a participar, a deixar áudios e mensagens de texto. Obrigado a todos que querem participar no tema de hoje.
1: Muito bom dia, Ricardo.
0: Bom dia.
1: Bom dia, Nova Era. Bom dia, melhores ouvintes do mundo. Olá, Ricardo, sou coleções. Ora bem, a primeira coleção de todas que eu fiz foi a de Tazos, sem dúvida.
0: Também tive uma.
1: E uma das que eu mais gostei.
0: Está na moda, mas eu não sei se os pais que estão a ouvir as manhãs da Nova Era já estão um bocadinho fartos. Eu ia dizer, aquilo na altura que era farmar aura, era andar com um porta-tazos à cintura e mostrar, ele tem um porta-tazos e estava cheio para depois também fazermos no recreio as brincadeiras com os tazos. E tu, tens alguma coleção que também queres falar sobre ela no WhatsApp da Nova Era? Envia o teu áudio para o WhatsApp, o 924-485-922. Vamos a mais mensagens.
2: Bom dia. Bom dia, Lomar. Bom dia, Nova Era.
0: Bom dia.
2: Olha, eu não coleciono nada. Eu tenho, assim, uma pequena coleção de canecas, chávenas, ou como quiserem chamar, mas mais por desporto e são poucas. Agora, o meu marido, ele está a fazer uma coleção de miniaturas de carros que, olhem, eu já não sei mais onde pôr. Tem em casa dos pais, tem em nossa casa, e sempre que vamos ao supermercado, ou que há Hot Wheels, ou que há buraco, ou que há qualquer coisa, ele tem que levar uma. Parece uma criança. Pior que ele, só eu que vejo um Porsche telecomandado numa montra de uma loja
0: e
2: levo lá o carrito para ele, não é? Podia tentar aqui minimizar, mas não, mulher que é mulher também quer incentivar esse tipo de vícios.
0: Eu acho que
2: sejam sempre
0: bem
2: esses os vícios dele, não é? Um beijinho e olhem, uma boa semana, boa sorte a toda a gente que está a trabalhar hoje.
0: A mensagem da Vitória no WhatsApp da Rádio Nova Era é esse vício e outro, que é o vício de ouvir a Nova Era, que também é super positivo. E tu, podes inspirar-te nestes áudios e participar, dizes, eu também tenho uma coleção, há muito tempo que eu coleciono isto ou aquilo. Participa no WhatsApp, quero muito receber os teus áudios no 924-485-922 e praticamente é possível fazer coleção de tudo. Eu já descobri aqui coleções que nunca imaginei que poderia ser possível fazer, por exemplo, coleções de guardanapos de todo o mundo. Foi uma das mensagens que também me despertou mais interesse ao longo desta manhã. E tu...

0: aos 21 graus, Viana do Castelo com 22 e Paredes com 25 graus. Falamos sobre coleções, é o tema nas manhãs da Nova Era. Se queres participar, só precisas de enviar um áudio para o WhatsApp, como fez a Ana.
1: Bom dia, Lomar. Bom dia, ouvintes.
0: Bom dia.
1: Aposto que há aí muita gente a fazer coleções e nem sequer se lembra. Eu, por exemplo, coleciono problemas. Problemas. Coleciono muitos problemas.
0: Muito bom.
1: E neste momento divides por causa das contas.
0: Ai, muito bom. A mensagem desta ouvinte a brincar com o tema, a mostrar aqui também o sentido de humor, a colecionar problemas. Acho que todos nós, de vez em quando, lá aparecem os problemas que parecem persistir. E tu, quais as coleções que costumas fazer e que tens lá em casa? Participa no WhatsApp 924-485-922. A seguir, atualizamos as notícias com o Miguel Rodrigues. Faltam 4 minutos para as 10.
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0: a hospitalidade do Porto a ser outra vez reconhecida a nível internacional. Esta semana nasceu a Associação de Municípios do Rio Ferreira. Os municípios de Valongo, Gondomar, Passos de Ferreira e Paredes formalizaram ontem a constituição da Associação de Municípios do Rio Ferreira numa cerimónia que aconteceu em Valongo e que reuniu os quatro presidentes de Câmara e também outros convidados, como o presidente da Câmara do Porto, Pedro Duarte, na qualidade presidente do Conselho Metropolitano do Porto. Esta associação pretende reforçar a cooperação entre os municípios atravessados pelo Rio Ferreira. Pela música, Lost Frequencies tem um novo single. O DJ e produtor belga lançou Don't Forget About Me, música nova de Lost Frequencies. Conta com vocais da cantora britânica Clementine Douglas.
1: Foram as notícias nas manhãs da Nova Era. O Miguel volta com a informação às 2 da tarde. Continuamos a falar sobre coleções na Rádio Nova Era, porque cá colecionamos a melhor música sem parar, mas estou a perguntar-te qual a coleção que tu fazes, que tens lá por casa e que adoras mostrar às visitas e que toda a gente sabe que tu tens uma verdadeira paixão por isso. Participa no WhatsApp da Nova Era, o 924-485-922. Durante esta manhã estamos a falar sobre muitas coleções, carrinhos de miniatura, ainda moedas, notas, livros, banda desenhada, Legos, são muitas as temáticas que já passaram por cá nas manhãs da Nova Era. Se tens alguma coleção que também queres dar destaque, só precisas de enviar o teu áudio para o WhatsApp, o 924-485-922. Vamos para a mensagem da Ana.
2: Bom dia, Nova Era, e melhores ouvintes do mundo.
1: Bom dia.
2: Eu tenho uma coleção fantástica. Eu acho que toda a gente tem coleções destas.
1: Então.
2: Pelo menos os comuns mortais. Que é uma coleção de contas para pagar, que nem é bom. Beijinhos, bom dia a todos.
1: Bom dia também para ti, continua desse lado com a Rádio Nova Era a brincar com o tema, porque de facto as coleções destas acho que podem aparecer. Estamos a chegar à altura do mês em que daqui a pouco começam a chegar também as cartas com contas para pagar. E tu, qual a coleção que tens, que fazes, que já te acompanha há algum tempo, ou então que começaste a fazer há pouco e estás completamente viciado ou viciada, no bom sentido? Deixa o teu áudio no WhatsApp da Nova Era, o 924-485-922, para ouvires Kygo e este Heaven on Your Mind. 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

0: o melhor ritmo para começares a tua terça-feira. Próspera com Free Your Mind nas manhãs da Nova Era. Bom dia, 14 minutos depois das 10. Estamos a falar sobre coleções e vamos saber quais as coleções que o Marco faz.
1: Faço, por exemplo, todos os telemóveis que eu tive e na altura reparei que o meu segundo telemóvel não o tinha. Por causa do vício, fui procurar a internet e lá mandei vir um usado de um lado qualquer. Fora essa coleção, principalmente coleciono antiguidades, um pouco de tudo, televisões, rádios, giradiscos, telefones, câmeras telefónicas, coisas relacionadas com automobilia, latas de óleo, bombas de gasolina, parquímetros, etc. Também ultimamente, ando na parte de Star Wars, também tenho assim umas bonecadas, bonecos, naves, uma televisão, coisas do género. É o vício, eu sou quando pode arranjar sempre alguma coisa para colecionar. Nova Era, bom dia, obrigado.
0: Bom dia também para ti, o Marco a participar no tema de hoje, a falar sobre as várias coleções. E depois deste áudio, ele enviou imagens aqui para o WhatsApp da Rádio Nova Era. E isto é um verdadeiro museu. Marco, eu sinto-me aqui lisonjeado por poder ver isto sem pagar, porque sem dúvida que ele tem centenas de artigos já em modo coleção, verdadeiras antiguidades, coisas que fazem parte da história do mundo. E sem dúvida que esse cantinho que também tens está incrível. E tu, quais as coleções que costumas fazer? Participa no WhatsApp da Rádio Nova Era. São muitas as mensagens. Vamos ouvir a Magda.
2: Bom dia, Ricardo Lomar. Bom dia, Nova Era.
0: Bom dia.
2: E diríamos que a minha coleção de moedas de 2 euros, sempre que eu vejo uma moeda de 2 euros diferente, ou daquelas comemorativas, eu tento colocar de lado. E já tenho uma data delas diferentes. Beijinhos, Nova Era.
0: Muito obrigado pelo teu áudio no WhatsApp, a Magda, a participar no tema. E, de facto, a coleção de moedas de 2 euros, antigas ou até comemorativas, é uma das coleções mais mencionadas. Também conheço uma pessoa da minha família que tem uma coleção enorme, vasta. E eu não tinha noção que isso poderia ser mesmo um artigo de coleção, até a pessoa começar a fazê-la já há alguns anos. E, de facto, tem um espólio fantástico. E tu, qual a coleção que tens, que começaste a fazer há algum tempo, poderá acompanhar-te já desde a fase da infância, da adolescência e continuas a fazer, ou então começaste há pouco tempo e é um verdadeiro vício? Participa no WhatsApp da Nova Era. Ainda não decoraste o número? Eu volto a dizê-lo: 924-485-922. Daqui a pouco chega o Planeta Música com as novidades do Miguel Rodrigues. Agora Alex Adair com Make Me Feel Better.

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0: Will Smith com Stargazing nas manhãs da Nova Era. Para hoje vais poder contar com um céu pouco nublado, o sol vai brilhar. As máximas vão chegar no Porto e Aveiro aos 21 graus, Viana do Castelo com 22 e Paredes com 25 graus. Daqui a pouco mais música sem parar, também os áudios dos melhores ouvintes do mundo a responderem ao tema das manhãs da Nova Era. Estou a perguntar-te quais as coleções que tu tens, que fazes e que adoras manter como uma espécie de hobby. Conta-me tudo no WhatsApp 924-485-922. Agora, quem te vai contar todas as novidades no Planeta Música é o Miguel Rodrigues.
1: 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Há um novo single de Sarah Laundry, a DJ e produtora de techno, apresenta Awakening. É mais uma amostra do seu novo álbum, Divine Intervention. O segundo álbum de Sarah Laundry sai a 16 de outubro. O clássico de Marshall Jefferson, Move Your Body, foi lançado há 40 anos. Para assinalar este aniversário, foi apresentada uma remix do DJ e produtor holandês Genji. 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

0: esta miúda canta que se farta, Zara Larsson com Midnight Sun nas manhãs da Nova Era. Falamos sobre coleções, aquelas coleções que estão lá em casa, numa prateleira, numa parede, numa gaveta ou então numa vitrine, onde tens por lá tudo aquilo que gostas de colecionar. Participa no WhatsApp da Nova Era, o 924-485-922. Vamos ouvir a Ana.
1: Eu adoro livros e desde o meu secundário que eu comecei a ler por desporto, porque uma colega gostava, e então comecei a ler e desde aí nunca mais parei. Eu não conto, mas devo ter cerca de 400 livros. Comecei a comprar livros em português. Outra das minhas paixões, para além da história, são línguas, e então comecei a aprender línguas e comecei a comprar livros nessas línguas, ou seja, eu tenho livros em português, em espanhol, em alemão, em mandarim. E pronto, e é o que eu tenho. Quer dizer, não tenho espaço, mas de resto tenho muitos livros. Um bom dia a todos.
0: A coleção da Ana, um bom dia também para ti, que decidiu participar no WhatsApp da Rádio Nova Era. De facto, já não é uma coleção, pode ser uma biblioteca com livros em várias línguas, também vários estilos, e que acompanham há muito tempo. Vamos para mais mensagens, e há quem fale das coleções de quem vive lá em casa.
2: Neste momento tenho duas coleções, que é uma de PlayStations, ou seja, ele tem desde a PlayStation a primeira, não é? Neste momento está até à 5, está até à 5, tem Mega Drive, tem, pronto, isso tudo, não é? Esses jogos todos, não é? Ele adora, adora mesmo. E também tem uma coleção de bonecos da Bandai de Dragon Ball, ou seja,

0: enorme mesmo. Aliás, nós temos essa coleção no quarto do nosso filho, porque não temos outro sítio onde colocar, porque ainda são muitos bonecos mesmo, mas é uma paixão que ele tem. E eu confesso que também gosto, Tenho algumas, porque ele começou a ver o Naruto, então tenho alguma coisa do Naruto e do One Piece, que agora também está, não é? Um bocadinho na moda.
1: Sem dúvida.
0: Mas o que é mesmo fã é de Dragon Ball, isso já desde pequenino mesmo, pelo que ele diz, e desde que eu comecei a namorar com ele, que é uma coleção que ele tem muito carinho mesmo. Neste momento, cá em casa, não temos outro tipo de coleção, mas essas duas já engloba bastante, bastante sítio e bastante, bastante coisas. E pronto, se é isso, olha, um bom dia para vocês e tudo de bom, Nova Era.
1: Muito obrigado pela mensagem, a Susana, a falar das coleções do marido. Decidiu, além do áudio, também enviar algumas imagens e, de facto, são muitos, muitos bonecos de Dragon Ball, mas também de outras referências que fazem esta coleção. E tu, tens algo a acrescentar ao tema? Participa no WhatsApp da Nova Era, o 924-485-922. Falamos sobre coleções e colecionar é mais do que juntar objetos. É mesmo uma paixão que pode começar na infância, uma recordação de família, uma tradição, uma forma de ocupar o teu tempo livre. Por isso, participa, conta-nos qual é que é a maior coleção que tu tens, que fazes e que neste momento pode ser assim também um dos teus maiores gostos. Deixa o teu áudio no WhatsApp da Rádio Nova Era, 924-485-922. Quero muito que a tua terça-feira seja incrível ao som da melhor música sem parar, como este Ride Slow de Kimo Sa.

0: Ray com Where Is My Husband, a versão de David Guetta e Hypatan nas manhãs da Nova Era. Para esta terça-feira, um dia de sol, o céu pouco nublado, vais poder repor a tua vitamina D. Quem sabe se for o teu dia de folga, win! 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

0: Manhãs da Nova Era contigo de segunda à sexta-feira, entre as 7 e as 11 da manhã, reta final do programa de hoje. Bom dia, Silvia Braga.
1: Bom dia, Ricardo Lamar, como estamos?
0: Eu estou bem, e tu?
1: Eu estou bem também.
0: Estás pronta
1: para o flashback? Estou pronta, preparadíssima.
0: Mas antes disso, ainda vais responder ao tema de hoje, coleções.
1: Das coleções.
0: Costumas fazer coleções? Tens alguma coleção? Fazias quando eras mais nova?
1: Eu neste momento estou na fase de destralhar, portanto não me cheguem cá com coleções, vai tudo para o lixo. Tudo para o lixo. É que nem sequer se perde tempo a arrumar, nem a tentar vender, nada, nada. Tudo
0: Olha,
1: para o lixo.
0: Eu sou boa a destralhar, só preciso de um par de luvas, também pode ser um rolo de sacos do lixo ou de caixas.
1: Sim, convém, convém.
0: Toca a aviar. Eu sou alto, costumo posso chegar assim em cima das prateleiras e dos
1: armários? Sim. Obrigada. Quando eu estou no processo. Mas sim, agora neste momento não faço nada. Quando era miúda, fazia aquelas coleções que as meninas faziam todas, não é?
0: Havia postas. Também?
1: Não fazia coleção de posters, eu punha-os mesmo no quarto todo, tinha o quarto todo forrado. Eu fazia coleção de folhinhas perfumadas.
0: Ah, dos cadernos, dos diários e...
1: Não, havia uns bloquinhos pequeninos. Se calhar já não é do teu tempo, Ricardo Lomar, porque eu nasci nos anos 80. Mas havia uns bloquinhos que nós comprávamos de folhinhas, muito fofinhas, com uns... eram uns animaizinhos, uns coelhinhos, uns ursinhos, umas meninas, e cheiravam, tinham um cheirinho.
0: Viam perfumadas.
1: Perfumadas. E nós fazíamos coleção e trocávamos.
0: A minha irmã teve um diário que cheirava a morango.
1: Sim, também.
0: Então, quando entrávamos no quarto, sabíamos, ou quando brincava com ela no quarto, eu sabia que ela tinha escrito no diário por causa do cheiro.
1: Era perfumado. Muito intenso. Mas depois também fazia coleção dos bilhetes de cinema. Não, era uma coisa, era um acontecimento ir ao cinema. Agora é uma coisa muito vulgar. E mais, concertos também, os bilhetes dos concertos que íamos.
0: Eu fiz durante muito tempo de flyers. Os flyers das discotecas.
1: Flyers também.
0: Eu
1: sim.
0: Já gostava da noite, era muito novo, era adolescente, não podia, mas então ficava com os flyers. E ainda tenho em casa dos meus pais, para aí umas centenas. Ainda tenho
1: guarda.
0: Sim.
1: Porque eu mudei de casa e foi tudo para o lixo. E agora tenho pena, não tenho nada. Mas calhar também ia destralhar e ia pôr tudo ao lixo.
0: Eu gostava de guardar e depois, quando comecei a atuar, tenho os meus primeiros.
1: Adoro.
0: Também. Tenho ainda na altura em que
1: esses
0: faziam.
1: Tens que guardar mesmo.
0: E imprimiam os flyers e ainda tem.
1: Para depois na tua man cave?
0: Para depois sim, no meu estúdio, para colocar lá no meu estúdio. Estão lá numa capa, numa mica.
1: Numa mica.
0: Mas tenho também sim os meus primeiros flyers. Neste momento,

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Rubrica Primeira Dose do Dia. Vamos começar precisamente esta viagem no final dos anos 90, mais exatamente em 99, a altura em que Funkstar da Lux lançavam esta remix para o clássico do Bob Marley, que até tem a ver com o dia de hoje, porque o sol está a brilhar. Chama-se Sun is Shining. Abre esta hora no flashback, vamos até 99. E até às 3 comigo, Silvia Braga, por cá. 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

0: No remix de 1998, assinada por David Morales, a acabar de tocar aqui no Flashback.
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2: Era a dar música ao trânsito.
0: E esta que se segue dispensa apresentações, foi parte da banda sonora de um filme que todos vimos em 2000, e aqui vão os primeiros acordes. É claro que é inconfundível a Leanne Rimes aqui com Can't Fight the Moonlight.

0: aí estávamos nós em 92, é verdade. Esta música já tem 34 anos. Black Machine aqui com... Exatamente, é assim que se chama, How G. Acabar de tocar aqui no Flashback da Nova Era, nesta manhã de terça-feira, dia 13 de outubro, mas que eu espero que seja um dia com muita sorte. Eu sei que para muitos o dia 13 e o número 13 é um dia, é um número de sorte e não de azar. Portanto, que assim seja, hein? Que assim seja. Entretanto, estava eu aqui a mentalizar-me porque Ricardo Lamar vai de férias e vai abandonar as manhãs da Nova Era até ao próximo dia 3 de novembro. E portanto, estou mentalizar-me que a partir de quinta-feira vou ter de acordar assim mais cedo.
1: Happy! 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

0: Benfica com Júbal no flashback da nova era. Eu estava aqui a pensar, é claro que eu tinha de estar a fazer este programa porque eu própria também já sou um flashback, porque estou naquela fase da minha vida em que, malta, as cadeiras me dão dor de costas. É verdade. Não, mas certas e determinadas cadeiras, porque eu tenho a minha cadeira favorita. Então, nós aqui no estúdio partilhamos uma cadeira, ou partilhávamos uma cadeira, até a cadeira que se usa aqui na mesa do estúdio da rádio me começar a dar dor de cruzes e, portanto, estou no flashback garantidamente muito bem. E então agora eu tenho a minha cadeira. Eu estava a pensar nisso e assim, é claro que eu tinha de estar a fazer este programa, porque, pronto, tem tudo a ver. Uma pessoa que já sente as dores nas costas devido a certas e determinadas cadeiras já está na fase flashback. Ou então, como eu gosto de dizer, que é mais simpático, na fase idosa moderna. Mas pronto, tudo bem. Bem, e logo mais, olha, tens aí outro rapaz que também está em modo flashback a partir das 7, que é o Daniel Oliveira, que te leva na segunda viagem do dia de regresso a casa com as músicas que fazem parte aqui da nossa história. E até às 3, ainda conto contigo aí desse lado, nesta terça-feira em que temos aí o sol a brilhar. E que seja uma grande terça-feira, um ótimo dia de trabalho se vais aí na estrada. Então, boa viagem ao som da nova era.
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Começa agora mais uma hora com Olivia Rodrigo e Stupid Song, com aquela versão que só podias ouvir aqui. Cá está ela, já a tocar aqui na nossa rádio, para o Porto, paredes e tudo à volta. Stupid Song, Olivia Rodrigo, aqui na Nova Era.

E esta continua a ser uma das favoritas dos melhores ouvintes do mundo. Aqui o Yugel com Jamaican a tocar na nossa rádio neste arranque de tarde de terça-feira. 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E outra que eu também sei que está aí na lista das preferências é o Michiko, DJ Godja. Toca agora.

0: Também boa vista e bom sucesso de volta. 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E quizá desta vez és tu, já demos vários anteriormente. 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Gaia, boa vista e bom sucesso, ok? Já sabes, sempre a melhor música sem parar e também os passatempos mais incríveis e mais deliciosos. Não há dúvida nenhuma. E esta hora do almoço, fica tudo a salivar. Entretanto, vamos até ao Planeta Música com Miguel Rodrigues. Já a seguir, continuamos juntos e até às 3 vai ser assim aqui na nossa rádio. A próxima dose vai arrancar já de seguida com Harry Styles e American Girls. Mas ainda antes disso, então, Miguel Rodrigues, é tudo teu, toma conta disto e leva-nos até ao Planeta Música.
1: 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O DJ e produtor australiano Dom Dolla tem uma collab com Solomon e Skepta. É uma colaboração que reúne estes três DJs e produtores na faixa Danger Danger. Tem lançamento pela editora 360 Recordings.

já tem Next. Purple Disco Machine anunciou o lançamento de um novo álbum. Cosmotropic é o título do quarto álbum do DJ e produtor alemão, apresentado pelo single Test My Luck, que conta com a participação da cantora britânica.

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0: O DJ produtor brasileiro Liu aqui na Nova Era com este Lift Me Up, que eu adoro, adoro esta música. Aliás, fico doida quando ela toca. Estou a conduzir e ouço, claro, aqui na Nova Era, pois, com certeza. Aumento o volume e depois também sofre um bocadinho o meu carro com a aceleração. Porque eu acho que há, deve haver um estudo qualquer, de certeza que há este estudo que diz que quando ouvimos assim música com volume mais elevado também temos tendência a conduzir mais depressa, o que se calhar não será o ideal, mas pronto, eu acho que ouvir música assim com volume mais alto ajuda sempre pelo menos a ficarmos mais bem dispostos, e é isso que podes fazer já ouvir a próxima, que é do Iman Beck e toca já a seguir No Matter What.
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4: E estamos juntos porque há ainda até às 3. Conto contigo desse lado. Uma ótima tarde de terça.

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iria dar origem a esta versão, mas até ficou gira. Sexy Magic, Kate Real com Paco Amoroso, aqui a tocar na Nova Era Música Sem Parar, há também aqui com o dedo de Fred Again, por isso é que a produção está assim, ó, oh, ampla. E entretanto... Entretanto, chega o Alok com uma música que eu costumo chamar estas músicas, músicas Coca-Cola. Primeiro estranha-se e depois entranha-se. O Alok com a Jennifer Lopez em Everything's Fine. Everything's fine.

0: esta música chama-se Lucky Again. A Licky Lee aqui de regresso com The Magician. E ainda para mais, falar de sorte ao dia 13, parece-me aqui um sinal qualquer. Parece-me que hoje é um grande dia, malta, para jogarmos em qualquer jogo de sorte. Ah, eu não vou dizer outra palavra, senão... Isola. Mas eu fiquei a pensar, ando a falar nisto da sorte já há alguns dias e, portanto, olha, hoje estou com uma fezada e vou jogar ou no Eurodreams ou no Euromilhões ou no Totoloto. Totobola é que não, porque não pesca absolutamente nada. Ia pôr tudo no empate e depois era dinheiro para o lixo. Mas se é que ele ainda existe, acho que sim, ainda dá para fazer aquilo. Não sei se é só online ou se também há no papel. Mas, olha, hoje, eu que nunca jogo em nada. E esperar quem me der a ganhar. Mas fiquei no outro dia com aquele anúncio que estava aqui a passar na Nova Era e que dizia: o Eurodreams teve um vencedor em Portugal e o vencedor vai ganhar 20 mil euros durante 30 anos. 20 mil euros por mês durante 30 anos. Meu Deus, a nossa vida estava completamente feita. Se não fôssemos grandes malucos, ninguém consegue gastar 20... Quer dizer, toda a gente consegue gastar 20 mil euros, mas é só ter um bocadinho de juízo. E 20 mil euros por mês durante 30 anos. Meu, era incrível. Que sonho. Portanto, olha, dia 13 de outubro, falamos em sorte, muita Lucky Lucky aqui na Nova Era, também nas músicas. Bora jogar! 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Olha, será que Miguel Rodrigues nos traz também alguma sorte nas saídas? Vamos a isso saber agora no De Copo em Copo.
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0: 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Também bom sucesso e boa vista. Entretanto, tenta a tua sorte e, quiçá, desta vez és tu. Ainda vamos ter mais alguns, portanto, fica aí atento às nossas redes sociais. Também, sempre atento aí a 100.1 e 101.3, porque a melhor música sem parar, essa continua por cá. E até às 3, comigo, Silvia Braga.
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Cold Summer aqui com o Andrés de tocar na nova era. Música sem parar. Atenção que está aí a terminar o passatempo McDonald's que temos no nosso Facebook. Passa por lá e participa porque assim... Até

0: E agora passam 2 minutos das duas, à altura para notícias da Nova Era, com Miguel Rodrigues. Olá, Miguel.
1: Olá, Silvia. Algo que já suspeitávamos, os preços continuam a subir, a inflação acelerou em setembro, de acordo com os dados

Joana, e a propósito, vamos já a isso. Mais uma hora em que estamos juntos aqui na nossa rádio, nesta tarde de terça-feira, com o sol a brilhar, mas já se nota que a temperatura baixou, portanto está aí o outono. Eu já vi castanhas, portanto é oficial. E agora também, quentinhas e fresquinhas, as músicas sem parar da nova era. Caigo com Evan. When you breathe...

0: seja original ou esta versão da Hot 132, são ambas incríveis e é claro que só podiam tocar aqui na Nova Era. Música sem parar. E eu também, não sei se Hot 181, mas estarei por cá desde 81 e aqui na Nova Era desde 2006 a dar-te a melhor música sem parar. E hoje, 2026, dia 13 de outubro, ainda até às 3 da tarde, eu quero dizer que mais meia hora, e vai ser uma meia hora sem parar, que traz, olha, o Zurb, Evan Smith, a Billie Eilish e a música que eu acho que vai ser a música do ano, Another com Talk to You. Toca tudo já a seguir. Ainda antes disso, Planeta Música com o Miguel Rodrigues.
1: 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Há um novo single de Sarah Laundry, a DJ e produtora de techno, apresenta Awakening. É mais uma amostra do seu novo álbum Divine Intervention. O segundo álbum de Sarah Laundry sai a 16 de outubro. O clássico de Marshall Jefferson, Move Your Body, foi lançado há 40 anos. Para assinalar este aniversário, foi apresentada uma remix do DJ e produtor holandês Genji. 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

0: E esta música que foi eleita pelos nossos colegas locutores da One World Radio, a rádio do Tomorrowland, como a música do verão 2026. Concordas, Daniel Oliveira?
1: É uma das.
0: É uma das. Eu acho que está aqui no top 3, não achas que está no top 3? Another com Talk to You, quais é que são as outras?
1: Para este verão? Nós passamos aí, olha, passamos muito do Second Voice.
0: Também, concordo.
1: No verão.
0: Concordo.
1: E depois?
0: Afro House Galaxy.
1: Também. Está tudo dentro do mesmo
0: nesta,
1: estilo.
0: Kimo Sounds, é? Nesta reta final do ano, diria. É. E agora, tipo, o primeiro trimestre, já não lembro de nada. É sempre assim, pois as músicas do ano só valem as últimas.
1: Isso é porque o primeiro trimestre também é muito parado, normalmente.
0: É muito parado.
1: As músicas aparecem já mais tarde.
0: É verdade. Mas pronto, basicamente é isso. E eu acho que esta foi das músicas que nós também mais ouvimos nos reels das redes sociais, que agora também é um indicador do sucesso da música. Mas tudo certo. Daniel Oliveira, olá!
1: Vamos.
0: Que não te cumprimentei aqui na rádio, já te cumprimentei em off. Ele que já está preparadíssimo para ficar contigo a partir das 3 e até às 8. Com a segunda edição também do dia do flashback a fechar.
1: Uhum.
0: Pronto, tudo a postos. E eu estou de volta amanhã, 11 da matina, para depois, na quinta-feira, vir aqui na manhã, nas manhãs da Nova Era, até dia 2 de novembro, inclusive.
1: É que vai ser.
0: Pois é, só eu já disse que estou a mentalizar-me, a preparar-me para vir substituir o Ricardo Lamar nas suas vacances. E pronto, olha, ele que aproveite muitíssimo bem e nós aqui é que vamos sofrer um bocadinho, mas tudo bem. Ficamos à espera do souvenir Ricardo Lamar. Se ainda não te dissemos, estamos a dizer-te agora.
1: Mais um para o frigorífico.
0: É mais um para o frigorífico. Eu não tenho nada no frigorífico, sabes porquê? Eles caem e partem-se todos.
1: Mas
0: então,
1: parte, isso é
0: decidi
1: verdade.
0: Guardar tudo numa caixa. Portanto, amanhã, 11 da matina, cá estarei de regresso para me despedir desse horário bom, porque depois vou fazer as manhãs enquanto o Ricardo Lamar está ausente de férias. Para já, ficas e muito bem com Daniel Oliveira, já a seguir às 3, aqui a tomar conta da Nova Era. Beijinhos, até amanhã.
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Música sem parar na nova era comigo, Daniel Oliveira, até às 8 e com Rise Slow de Kimo Sounds a abrir a minha primeira hora.

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0: ao fim de 2 semanas, teve como receitas de bilheteira na América do Norte apenas 14,4 milhões de dólares e apenas 35,3 milhões de dólares a nível global. Ora, foi uma produção de grande orçamento e por isso estima-se que os prejuízos acumulados andem na ordem dos 245 milhões de dólares. É muito dinheiro. Mas também Tom Cruise já teve produções que deram muito lucro, não é? Portanto, acaba por compensar aqui um bocadinho este prejuízo.
1: Os negócios nem sempre correm bem. Tom Cruise neste Digger. A música, pelo menos, não é má. Dot J com Everyday My Life, para ouvires agora por cá, um dos grandes sucessos da nova era.

0: No Matter Where I Go, do português Gui Ali, a tocar nesta Happy Hour da Nova Era, tarde de terça-feira.
1: É aí uma triste notícia para os fãs da série Breaking Bad. Um dos seus protagonistas morreu esta semana. Trata-se de RJ Mitty, este ator que interpretava o papel de filho daquela que era a personagem principal, interpretada por Bryan Cranston. Ele sofria de paralisia cerebral e destacou-se por isso em Breaking Bad, conseguindo interpretar aquela personagem. Uma personagem bastante difícil, mas

0: acabou por ficar para a história também como um dos grandes protagonistas da série Breaking Bad, que é a série mais bem classificada de sempre em várias plataformas. Então, RJ Mitty acabou então por falecer, ao que parece por suicídio, tinha 34 anos. É mesmo uma má notícia para todo o universo Breaking Bad. Chemistry. It is the study of change. Bryan Cranston, o ator que interpretou a personagem principal de Breaking Bad e, portanto, que era o pai da personagem de RJ Mitty, já reagiu através das suas redes sociais, chamando RJ Mitty como o seu querido filho na série, e disse que está muito consternado neste momento, sente-se devastado por esta notícia e sabendo ainda por cima que foi ele próprio que tirou a sua vida. E Bryan Cranston pergunta exatamente porquê, é a pergunta que ele deixa nas suas redes sociais. Bryan Cranston muito afetado também por esta notícia.
1: Pessoas que nos entram pela casa dentro e que nos vão deixando também. Breaking Bad, uma das maiores séries de sempre. Happy Hour da nova era na tarde de terça-feira. Já a seguir com o de Copa em Copa. Vamos à agenda da noite.
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0: Jamaican Bam Bam, o gel a tocar por cá na Nova Era nesta tarde de terça-feira. Happy Hour até às 7, 2 horas com muita música, também a informação do trânsito no Grande Porto. E está na hora de sabermos já como é que anda o trânsito aqui à volta, com a ajuda sempre do Miguel Rodrigues.
1: É isso então, vamos lá saber onde é que para o trânsito neste final de tarde no Grande Porto, na VCI, no sentido Freixo Rábida. Trânsito complicado já a partir de Bonjeia até à Seda para a 3, também entre o Nó de Francos e a Ponte da Rábida para Gaia. No sentido contrário, Rábida Freixo entre o Nó de Francos e o Nó das Antas. Temos também em Gaia ligações para a Ponte do Freixo com alguma acumulação, principalmente pela A44. Também já os acessos ao Nó de Coimbrões pela A44 e A1 e o troço da A1 entre o Nó de Coimbrões e a Ponte da Rábida. Ainda dificuldades na Avenida AEP, também A3, sentido Maia-Porto, desde a A4 até a VCI e na Via Norte, à passagem pela Maia.
0: Vamos atualizar estas informações de trânsito na próxima hora da Happy Hour. Já a seguir à música da Baby Rexha com os Faithless New Religion e depois também o Soquinha é do Norte é que sabe.
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Adório do Fred Again a tocar aqui nesta Happy Hour da Nova Era. E está na hora de recebermos o Ricardo Lomar. É mais uma edição do Só Quem É do Norte é que Sabe. Vamos lá abrir o Dicionário do Norte.

0: todas as manhãs, aqui na Rádio Nova Era, ponho à prova a tua cultura geral no Dicionário Nortenho. Em destaque está uma expressão que significa andar de um lado para o outro sem fazer nenhum, gostar de passar o tempo sem preocupações e, acima de tudo, sem muita vontade de trabalhar. Foram estas as dicas que eu revelei e também disse que a expressão de hoje começava com o verbo andar. A partir daqui, fizeram chegar muitas mensagens ao WhatsApp da Rádio Nova Era, os melhores ouvintes do mundo. Obrigado a todos que querem mostrar que são verdadeiros nortenhos e vamos perceber se chegaram ao destaque do Só Quem É do Norte é que sabe.
1: Bom dia! A expressão do Norte de hoje é pastar a toura. Beijinhos, boa semana.
0: Boa semana também para ti, Joana. Será que é esta a expressão de hoje? Vamos a mais bitites no WhatsApp da Rádio Nova Era. São mesmo muitos aqueles que querem comprovar que dominam o Dicionário do Norte.
2: Bom dia, Nova Era. Bom dia, Ricardo.
0: Bom dia.
2: Aqui é a Vanessa de Passos Ferreira. Ricardo.
0: Sim.
2: Eu não sei se é o teu caso, mas na minha empresa anda muita gente a pastar. Bom dia.
0: Eu não tenho nada a dizer. Depois de ouvir este áudio no WhatsApp da Rádio Nova Era, é a criatividade dos melhores ouvintes do mundo. Vamos a mais mensagens, porque são mesmo muitos aqueles que querem participar.
3: Bom dia, Ricardo Leomar.
0: Bom dia,
3: Nova Era. Salete aqui do Porto. E a expressão do Norte hoje é andar a pastar a toura.
0: Será que é, Salete? Obrigado pelo teu áudio no WhatsApp da Rádio Nova Era.
4: Ora, bom dia, maldinha.
0: Bom dia.
4: Oh, Ricardo, andas aí a pastar a toura, não há?
0: Eu?
4: Uma boa semana.
0: Uma boa semana também para ti, Pedro. Se calhar esta expressão não é muito indicada para mim. Estou cá desde as 7 da manhã a colocar os áudios, a passar a melhor música sem parar, também a falar do trânsito. Se calhar já é aqui muita coisa a fazer. Vamos a mais mensagens no WhatsApp da Nova Era.
5: Bom dia, Ricardo Lomar e melhores ouvintes.
0: Bom dia.
5: Nós achamos que a expressão de hoje é
6: andar a pastar toura.
5: Andar a pastar a toura. Será? Beijinhos e boa semana.
0: Boa semana. Obrigado pela mensagem da família de Marisa a caminho da escola e do trabalho e decidiram participar. E de facto, acho que já toda a gente entendeu. Porque só quem é do Norte é que sabe o que é andar a pastar a toura.
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0: Dois minutos depois das seis, notícias na Nova Era com o Miguel Rodrigues.
1: Então, histórias deste dia, mais um marcado por violência nas ruas de Paris. Há novos protestos que estão a desenrolar-se ao longo da tarde de hoje. Também neste dia, atenções voltadas para o hospital em Roma, onde está o Papa Leão XIV, o Papa de 71 anos, já entrou hoje no hospital para submeter a uma cirurgia para retirar um nódulo no pulmão. A intervenção cirúrgica do Papa Leão XIV, que está prevista para esta tarde. Ainda lá por fora, destaque para o fecho do aeroporto de Nuremberg, este aeroporto na Alemanha que chegou a ser hoje fechado e chegaram a ser suspensos os voos devido à proximidade de drones. Então houve preocupações que levaram a que o aeroporto tivesse mesmo os seus voos suspensos durante um período. No dia de hoje aconteceu no aeroporto de Nuremberg, na Alemanha. Entretanto, de acordo com as últimas informações, as operações no aeroporto foram já retomaram a sua normalidade. Neste dia em que no Porto arrancou a iniciativa Medicina na Baixa, que mobiliza cerca de 200 estudantes de medicina do ICBAS, decorre de hoje até à próxima quinta-feira. Medicina na Baixa, que vai na sua 16ª edição. O objetivo, então, é realizar avaliações gratuitas do risco cardiovascular e da diabetes à população. Na edição anterior foram realizadas mais de 700 avaliações. As atividades decorrem durante o dia e até às 18h30 da tarde no Mercado do Bolhão, nas arcadas da Reitoria da Universidade do Porto e também no Trinity Porto, junto à estação de metro da Trindade. Esta semana nasceu a Associação de Municípios do Rio Ferreira. A associação pretende reforçar a cooperação entre os municípios atravessados pelo Rio Ferreira. Reúne então os municípios de Valongo, Gondomar, Passos de Ferreira e Paredes. A associação foi formalizada numa cerimónia que aconteceu esta semana em Valongo. E pela música, Fernando Daniel lançou um novo single, chama-se Entre Quatro Paredes. É mais uma amostra do seu novo álbum, intitulado Índigo, e que vai sair no início do próximo ano. Para já, na Nova Era, continua a Happy Hour.
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0: 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Vamos à música para já.

0: Dawn do sul-africano Black Coffee aqui a tocar na Nova Era nesta tua Happy Hour de terça-feira. Vamos falar de música agora. Uma dupla bem conhecida no Reino Unido, Pet Shop Boys.
1: É verdade, uma dupla, eu diria mesmo, histórica. Os Pet Shop Boys têm um novo álbum, então, a dupla britânica, formada por Chris Lowe e Neil Tennant, estão aí com o seu 16º álbum. É verdade, este novo trabalho dos Pet Shop Boys chama-se A Man From The Future e inclui 8 faixas. Tem lançamento pela editora Parlophone Records.
2: He reported on the 4th of September to Bletchley Park. Something quite new was required. And this was where Alan Turing played his first crucial part. Mechanizing a search for logical consistency.
1: Aí está um cheirinho deste novo álbum dos Pet Shop Boys, o álbum que sucede a Nonetheless, que os Pet Shop Boys editaram em 2024, os Pet Shop Boys com música nova.
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0: da tua happy hour de terça-feira, que tem também as histórias habituais, e falamos de música eletrónica.
1: É, olhamos aqui para Mau P, o DJ e produtor holandês, ele que é muito conhecido por Drugs on Amsterdam, essa faixa icónica de Mau P. Ele anunciou agora que criou a sua própria editora. Mau P passa assim para o The Next Level. A nova editora de Mau P chama-se Baddest Behavior.
2: Hey, what's good? This is your boy Mau P, and I just wanted to let all of you know that Baddest Behavior Records is happening. The word is out. I have a record label, Baddest Behavior Records, and it's to support all the people that have been sending me music for years now that I've never been able to give a platform, in the same way that some amazing, really nice DJs have given me a platform and opportunities. So this one's for the culture, for the scene, this one's for great music, and yeah, it's Baddest Behavior Records.
1: Está o anúncio feito por Mau P nas suas redes sociais, Baddest Behavior Records, a nova editora criada por Mau P, que serve também de plataforma para apoiar a música de outros DJs.
0: Música eletrónica que não falta por cá também na Happy Hour. A seguir vem do Brasil o Lio com a Lift Me Up.
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0: agora vamos atualizar a informação do trânsito.
1: É com trânsito intenso na A28 no sentido Porto-Viana, à passagem por Mindelo. Temos nesta parte da A28 trânsito intenso. Na A3 no sentido Maia-Porto, trânsito complicado também desde o Nova A4 até à VCI. Ainda Via Norte, à passagem pela Maia e na ligação para a VCI e na Avenida AEP. Trânsito intenso também na VCI no sentido Freixo Rábida a partir de Bonjoia e até à Seda para a 3. Volta a complicar mais à frente a partir do Norte Francos e até à Ponte da Rábida. No sentido contrário, a Rábida Freixo. Trânsito mais intenso a partir da Ponte da Rábida e até ao Nó das Antas, como é habitual a esta hora. Em Gaia, na A44, sentido Freixo, Nó de Coimbrões. Os outros acessos ao Nó de Coimbrões também já com algum congestionamento pela A44 e A1. E o troço da A1 no sentido Norte-Sul entre a Ponte da Rábida e o Nó de Coimbrões.
0: É hora de ter paciência na Happy Hour da Nova Era. A música do Dani Gato com o Diogo Pissarra na Maré.

0: Unfazed com a gira nesta happy hour da nova era. Vamos lá girar. Com a Shakira, porque não?
1: É, terminou a série de concertos de Shakira em Madrid. Foram vários concertos em Madrid, na capital espanhola. O último foi ontem. Ao longo destes concertos em Madrid, Shakira recebeu várias celebridades. Num dos últimos concertos, subiu ao palco Penélope Cruz. É verdade, a atriz juntou-se a Shakira também num dos últimos concertos em Madrid. Esse momento foi destacado pela cantora colombiana nas suas redes sociais. A dizer isso mesmo, que momento Penélope Cruz a caminhar como uma loba. Isto com referência ao clássico de Shakira, Loba.

0: Seu Lobo, a Shakira, então aqui a destacar este momento em que recebeu a visita de Penélope Cruz num dos últimos concertos em Madrid.
1: Bela noite, outra é morena. Happy hour da nova era, no final de tarde de terça-feira. Ainda há Madonna para ouvir a versão da Dansteria com Charlie XCX.
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0: Com Charlie XCX nesta nova versão da música nos minutos finais desta Happy Hour. Ora, powered by KFC, com o frango mais saboroso e crocante do mundo, sempre na segunda hora da Happy Hour.
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0: 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É o DJ, produtor do Cazaquistão, Iman Beck, que vai fechar esta happy hour com No Matter What.

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1: Está aberta mais uma edição da Hora Flashback da Nova Era em 1999 com esta Outro Lugar de Salomé de Bahia, uma remix do francês DJ Bob Sinclair que fez grande sucesso na altura e ainda hoje aqui na Nova Era. Foi inspirada numa música de Stevie Wonder de 76, Another Star.

0: singles do álbum Loud de Rihanna em 2010, esta Only Girl in the World, a tocar por cá nesta segunda edição do Dia Flashback na Nova Iorque. E agora vamos até ao arranque de 2001 para recuperar a dupla britânica Different Gear com esta incrível Drink to Get Drunk, a voz da australiana Sia, já na altura.
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voz da Liliana Almada ficou famosa nesta Ibiza for Dreams do DJ português Diego Miranda, ali por 2009-2010, um hit fantástico da música eletrónica nacional, hoje recuperado também nesta segunda hora flashback do dia, que vai ter já a seguir Louis Austin para ouvires Hoping.

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0: bem conhecido da pop australiana e mundial, Kylie Minogue, In Your Eyes, um dos sucessos flashback de hoje, nos minutos finais desta edição de terça-feira. Ainda o DJ produtor de San Francisco, Miguel Mix, com esta So Far para os minutos finais deste flashback de hoje. Estávamos em 2007. Voltamos ao presente daqui a pouco, depois das 8, com a música sem parar da nova era. Mas amanhã, já sabes, mais flashback, logo a fechar amanhã às 11 com a Silvia Braga e depois a esta hora, como é habitual, comigo. Fica bem.
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0: Escolha a tua música. O novo single de Sarah Laundry, a DJ e produtora de techno, apresenta Awakening. É mais uma amostra do seu novo álbum Divine Intervention. O segundo álbum de Sarah Laundry sai a 16 de outubro. O clássico de Marshall Jefferson, Move Your Body, foi lançado há 40 anos. Para assinalar este aniversário, foi apresentada uma remix do DJ e produtor holandês Genji. 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
1: O DJ e produtor australiano Dom Dolla tem uma collab com Solomon e Skepta. É uma colaboração que reúne estes três DJs e produtores na faixa Danger Danger. Tem lançamento pela editora 360 Recordings.

Jordan. Next. Purple Disco Machine anunciou o lançamento de um novo álbum. Cosmotropic é o título do quarto álbum do DJ produtor alemão, apresentado pelo single Test My Luck, que conta com a participação da cantora britânica

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